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1: 20:59.
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4: Maravilha, salve, salve, rapaziada. Tá começando mais uma edição do seu programa favorito do seu fim de semana. É o nosso, é o programa de todo fim de semana, o Eletro Hits. Muito prazer, eu sou o amigo Marcos Santos. A partir de agora a gente vai por aqui nessa pista musical maravilhosa, feita com muito carinho, dedicação a você do outro lado, sempre nos acompanhando. Bom fim de semana aí, ó. Chegou o fim de semana, chegou a Eletro Hits, chegou o amigo Marcos Santos e a partir de agora, com certeza, a pista musical tá daquele jeito, velho. Tá bonito, hein? Tá bonito. Vamos nessa, bora começar então o nosso programa. Aumente o volume, tá chegando as primeirinhas aqui no Eletro Hits. Vai!

0: Sensacional, essa sequência, hein? Maravilhosa. Rapaz, top demais, hein? Só pra começar, velho. Só ter aquele gostinho de quero mais aqui no programa Eletro Hits. Você já pode participar com a gente através do nosso WhatsApp. É zap pra nós aqui. Só pega aquele contatinho aqui pra gente. É isso, meu caro amigo DJ. Tá por aqui selecionando as melhores dance pra você, a melhor música eletrônica pra você curtir em alto e bom som o seu fim de semana. Chegando mais na sequência, aumente o volume, bora!
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0: Maravilha! É o nosso programa de todo fim de semana. É o Eletro Hits, velho. Anota aí, ó, todo fim de semana. Vamos pro intervalo rapidinho. Daqui a pouquinho tem mais pra você. Seguro e volto já, já.
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2: 21h25.
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2: 21h28.
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0: Maravilha, maravilha, tô de volta com a nossa segunda sequência do Eletro Hits, o melhor programa eletrônico do seu fim de semana. Obrigado São Paulo, obrigado Belo Horizonte, obrigado Espírito Santo, obrigado Curitiba, obrigado Rio de Janeiro, essa rapaziada sempre na cola da nossa programação. Vamos nessa, música não para por aqui, aumente o volume, porque a gente continua aqui com o programa Eletro Hits, bora!

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0: você ligado com a gente no programa eletrônico do seu fim de semana. Obrigado pelo carinho, você que tá viajando, ouvindo sempre também aqui a nossa programação. Você que tá por aí, ó, curtindo em alto e bom som o seu fim de semana com sua família, ligado aqui na nossa programação. Obrigado de montão. É fim de semana, você já sabe, né? Todo fim de semana tem um programa mais eletrônico do rádio brasileiro, velho. Não tem outro, é só aqui na nossa programação do programa Eletro Hits. Vamos nessa então, bora viajar! É, chega demais na sequência. Essa aqui, olha, você não vai ficar parado. Aumente o volume, vamos nessa, DJ!
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0: botando mais um ponto final do programa Eletro Hits desse fim de semana. Mais uma missão cumprida, velho, pra esse fim de semana. Obrigado, gente, pelo carinho. Obrigado pela oportunidade de sempre, pelas participações que chegaram durante toda a programação, que tá chegando até agora. Obrigadão pelo carinho. Obrigado pela sua audiência. A gente volta no próximo fim de semana. Fique com a gente. Tá chegando outra programação pra você. Tchau. Fui. Até.
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2: 21:54.
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9: 21:57.
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0: Maravilha, salve, salve, rapaziada. Tá começando mais uma edição do seu programa favorito do seu fim de semana. É o nosso, é o programa de todo fim de semana, o Eletro Hits. Muito prazer, eu sou o amigo Marco Santos. A partir de agora a gente vai por aqui nessa pista musical maravilhosa, feita com muito carinho, dedicação a você do outro lado, sempre nos acompanhando. Bom fim de semana aí, ó. Chegou o fim de semana, chegou a Eletro Hit, chegou o amigo Marcos Santos e a partir de agora, com certeza, a pista musical tá daquele jeito, velho. Tá bonito, hein? Tá bonito. Vamos nessa, bora começar então o nosso programa. Aumente o volume. Tá chegando as primeirinhas aqui no Eletro Hits.

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0: 22 horas e 3 minutos.
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3: Opa, tudo preparado por aí? Tudo tranquilo? Maravilha, hein? Eu sou o Kleber Salles, chegando nesse finalzaço de semana, mais uma edição do nosso Night Play, para dar aquele play na sua noite, para turbinar com muita energia aí a sua noite, nesse final de semana gostoso, hein? As versões remix, versões exclusivas, você vai conferir com a gente a partir de agora, música eletrônica de qualidade aí pra galera que curte a noite aí desse finalzaço de semana, hein? Nosso DJ aqui do Night Play já tá preparadíssimo e já tá rolando aqui a primeirinha de hoje com Casablanca. 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

Malaga e Louds e João Gustavo e Murilo aqui no nosso Night Play. No ritmo aí da pisadinha também, né? Pisadinha techno aí pra você, Lençol Dobrado. Agora tem... Ah, essa aqui é clássica, hein? Essa, pra quem tem mais de 40 anos, vai se lembrar aí de quando essa música fez muito sucesso nos anos 90, numa versão mais aceleradinha aí pra galera pular bastante nesse fim de semana, hein? Pra se jogar nesse fim de semana com o som de Culture Beat, Mr. Vem no Night Play.

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0: Super Som de 2016 com Alan Walker, Fedet. Fechando aqui o primeiro bloco do nosso Night Play. Daqui a pouco eu volto, depois do intervalo. Vou só tomar uma aguinha para recuperar o fôlego aqui, viu?
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2: 22 horas e 35 minutos.

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12: 22 horas e 38 minutos.
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14: Aí, de volta com o nosso Nightblade desse finalzaço de semana com The Wonderdog Project. You Remember? Essa música é sensacional, hein? Som de 2004 para você aqui no Nightblade. Essa também é das antigas, hein? Pra você curtir e colocar o volume no máximo.

sertanejo eletrônico tomando conta aqui também do nosso Night Play. Gabriel Valim com Piradinha. Piradinha. A gente vai seguindo em frente aqui nesse finalzaço de semana com muito som bacana pra você curtir. E é claro que eu curto também estar junto com você, hein? Essa música aqui, ó, é uma versão Deep Down. Alok e Ella Henry e Endop, Never Do. É o Pizza Hambúrguer e Guaraná.

0: dos primeiros sucessos que estouraram aí da dupla Taeme e Thiago, não nessa versão exatamente, né? Na versão sertaneja universitária mesmo, de 2013. Tchá, tchá, tchá! Com Taeme, Thiago e Cristiano Araújo, fechando muito bem o nosso Night Play de hoje. Agradecendo aí a galera pela audiência, pela sintonia. E ó, vai curtindo o final de semana numa boa aí. Que seja realmente um fim de semana bem bacana pra você. E eu volto na próxima. Tchau, tchau.
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2: 23 horas e 1 minuto.
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1: 23 horas e 6 minutos.
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4: Espere sempre pelos bons momentos, por mais que os difíceis, os complicados, aqueles que a gente queria nem passar, aconteçam. Ei, existem bons momentos, eles vão chegar. Ótimo fim de semana pra você. Muito prazer, eu sou o Marcos, tá começando mais uma edição do Paquera. Fim de semana chega e a gente tem essa hora exclusiva pra esse momento no nosso fim de semana. E que bom que você tá aqui. Você pode participar também, acessar nossas redes sociais, acompanhar a nossa rádio também, através do RádiosNet, Alexa, aplicativo, onde você estiver, na tua viagem, na tua correria de fim de semana. É hora de participar.

0: Jocelyn Brown aqui no nosso Paquera nesse fim de semana. Que groove sensacional dos anos 70. Eu sou apaixonado por essas músicas, você sabe, né? Vamos com a Celine Dion maravilhosa, junto com os Bee Gees. Aumenta, que essa aqui é aquela. Pra chamar atenção no seu fim de semana.
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0: Fire, ícone da música country americana. Alan Jackson, Don't Close Your Eyes. The Police passou por aqui. Além da Celine Dion, junto com os Bee Gees e de Celine Brown aqui no Paquera. Daqui a pouco tem mais.
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2: 23 horas e 35 minutos.
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0: 23 horas e 39 minutos.
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3: Eita, onde é que você tá vendo a gente, hein? Obrigado pelo carinho de sempre. Esse é o Paquera, abrindo a nossa segunda sequência nesse fim de semana mais que especial. E que bom saber que você tá aqui junto com a gente. Aumenta o volume. Vamos cantar junto?
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0: 23 horas e 59 minutos.
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0: Olá, boa noite. Como vai você? Tudo bem? Ah, está começando a partir de agora o nosso programa Love Songs. Na apresentação, eu, J. Barros, com você. Muito obrigado pelo carinho, você em casa, no carro, no trabalho. Você aí, bem grudadinho no seu aparelho de celular, ouvindo a nossa rádio Urbis FM.
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0: Ah, você que está aí no trabalho, a você que está viajando no carro, muito obrigado pelo carinho da sua audiência. Ah, quer participar do nosso programa? Escreva sua cartinha para a Rua Alfredo Raine 174, bairro Centro, Itaperaba, Bahia. Ah, quer mandar a sua mensagem através do nosso WhatsApp? É o 75992424480. Escreva seu poema e ofereça para quem você deseja. Ah, você hoje está completando idade nova? Escreva sua mensagem e ofereça para quem você deseja. Estamos aqui à sua disposição de segunda a sexta-feira, das 22 à meia-noite, no nosso programa Love Songs. Na apresentação, eu, J. Barros, com você.
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1: Meia-noite e 26 minutos.
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1: Meia-noite e 29 minutos.
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Obrigado! E aqui, na esquerda, nosso guitarrista Max Viana.

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0: meia-noite e 56 minutos.
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1: Uma hora, em ponto.
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0: 1:29.
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2: Uma hora e 30 minutos.
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0: Uma hora e 56 minutos.
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0: 2 horas e 30 minutos.
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0: horas e 33 minutos.
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4: 2:59.
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0: 3:27.
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0: 3:31.
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4: 3:57.
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0: 3 horas e 59 minutos.
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0: 4 horas e 1 minuto.
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11: Alô, gente. Opa, chegamos com mais um Baú Sertanejo.

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0: Leonardo, canta uma moda boa pra nós.
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2: Gravamos a música que naquela época foram vendidas 2,5 milhões de cópias.

0: Seu rádio não sai da sintonia, já voltaremos com mais.
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3: 4:18.
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1: 4 horas e 20 minutos.
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0: felicidade.
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0: O sertanejo, depois do intervalo, a gente volta com mais sucesso pra você. Não sai daí, não.
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2: 4 horas e 33 minutos.
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4: Quatro horas e 36 minutos.
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6: Valeu, gente! Depois do intervalo a gente tá aqui de volta com o Baú Sertanejo. Aumenta aí o som pra você conferir.

0: Sempre com as melhores pra você, onde você estiver. A gente volta daqui a pouquinho, é só tempo de tomar uma água e a gente volta.
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2: 4 horas e 48 minutos.
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2: Quatro horas e 51 minutos.
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0: Eita, moda boa é essa aí que tá chegando aqui no nosso Baú Sertanejo.

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1: Mais uma super sequência de volta aqui, ó, pra você ouvir e curtir no Baú Sertanejo.
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0: Beijo, volta já, não sai daí não.
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1: Cinco horas e 22 minutos.
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3: Eita, moda boa é essa aí que tá chegando aqui no nosso Baú Sertanejo.

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2: Obrigado.

0: Essas são as últimas de hoje do nosso Baú Sertanejo. Obrigado pelo teu carinho, pela tua audiência. Temos um encontro marcado na próxima edição com mais Baú Sertanejo, aqui na Mais Ouvida.
1: 5:36.
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1: 5:38.
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0: Alô, gente! Opa! Chegamos com mais um Baú Sertanejo. Como é que tá aí, turma boa? A partir de agora tem Baú Sertanejo na sua comunicação, Diego Ferrari, com você, onde você estiver. Ó, um beijo pra você, tá bom? Tá ligado com a gente? Tá onde você estiver, sinta-se sempre à vontade pra gente tocar o seu som. Pra começarmos, já tem essa aqui. Aumenta o som, Baú Sertanejo! Já está no ar!
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0: Leonardo, canta uma moda boa pra nós.
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2: Gravamos a música que naquela época foram vendidas 2,5 milhões de cópias.

0: Isso é Baú Sertanejo no seu rádio, não sai da sintonia, já voltaremos com mais.
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3: Cinco horas e 55 minutos.
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1: 5:56.
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1: 5:59.
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0: eu acho que você tem que mandar aquela mensagem. Mas manda o que está no seu coração.
1: Porque se fosse eu falaria mais ou menos assim.
2: Ei, boa noite. Antes de te bloquear, eu só vim te dizer que a partir de hoje pode tocar o terror, fazer o que quiser fazer. A boca é sua, curte sua farra. Sinto mais nada.
0: Não, apaga.
2: Oi, boa noite. Salve.

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0: 6:26.
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2: Seis horas e 30 minutos.
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1: Olha esse safadão.
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1: Essa é brava.

0: Savanete.
1: Tá louco?
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1: Chama.
2: 6:45. 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

0: 6 horas e 59 minutos.
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0: 6 horas e 59 minutos.
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0: Sete horas e quatro minutos.
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0: Dificuldades motoras estão entre os sintomas mais comuns. Segundo a ABEM, Associação Brasileira de Esclerose Múltipla, a doença afeta cerca de 40 mil brasileiros entre 20 e 50 anos. A bancária Karine Ferreira, de 46 anos, é uma delas. Diagnosticada em 2017, depois de quase 20 anos sofrendo com os sintomas, atualmente faz acompanhamento médico e utiliza medicamento fornecido gratuitamente pelo Sistema Único de Saúde.
1: Indo de médico em médico, cada médico dizendo que isso ia passar, que era estresse, e até que em 2017 eu fui diagnosticada. Desde então, eu faço acompanhamento regularmente, e aí então eu iniciei um tratamento de alta eficácia, né? A medicação era muito cara, ela foi fornecida pelo SUS, né? E sigo confiante na melhora, né, das minhas lesões, no meu cérebro e na minha medula cervical.
0: O ator e dublador Pedro Alcântara, de 31 anos, também convive com a esclerose múltipla e mantém a esperança em sua recuperação.
2: Fiquei assustado e triste, um pouco revoltado. Foi um momento muito ruim. Mas depois de ser bem orientado pelo médico, depois de pesquisar a respeito, depois de entender melhor, eu entendi que dá para ter uma vida normal, ou pelo menos quase normal, se eu seguir o tratamento direitinho e tomar os cuidados necessários e entender que eu tenho agora algumas limitações que eu preciso respeitar.
0: De acordo com o neurologista Felipe Von Glenn, a doença pode se manifestar de diferentes maneiras, com evolução e intensidade variáveis.
3: Os sintomas de esclerose múltipla pode ser desde uma fraqueza no braço, na perna, uma alteração da sensibilidade, uma alteração da coordenação, uma alteração da capacidade de enxergar, que demora mais do que 24 horas.
0: Apesar dos sintomas, não é fácil chegar a um diagnóstico, pois, segundo o neurologista, não há um teste específico que confirme a esclerose múltipla. Por isso, evidências clínicas são importantes para excluir outras doenças.
3: Dados clínicos, laboratoriais, da imagem, do exame do líquor, tudo isso sendo interpretado e excluindo outras causas, é que se chega, né? A gente tem os critérios de McDonald's, que uma vez que são atendidos, a gente pode dar o diagnóstico de esclerose múltipla. Então, por isso que é difícil, e geralmente um especialista, um neurologista, é que tem o estudo, né? Já o treinamento para poder dar esse diagnóstico.
0: Em todo o mundo, são mais de 3 milhões de pessoas com esclerose múltipla, doença ainda sem cura, mas com possibilidades de tratamento eficazes, avalia o médico.
3: As medicações existentes, principalmente aquelas chamadas de alta eficácia, são capazes de alterar a história natural da doença. Então, por isso que hoje, né, os pacientes têm acesso, tanto no SUS como nos convênios e privado, têm acesso aos tratamentos. Na maioria dos casos, os pacientes têm uma resposta terapêutica boa, adequada. Eles só precisam voltar periodicamente para consultas, a cada 3-6 meses, né? Mas, geralmente, a maioria dos pacientes tem uma resposta positiva com os remédios disponíveis.
0: Ainda de acordo com o neurologista, o tratamento contínuo é essencial para evitar novas crises e reduzir a progressão da doença. Com produção de Dayana Vitor, da Rádio Nacional, no Rio de Janeiro, Solimar Luz.
4: A Anvisa, Agência Nacional de Vigilância Sanitária, liberou a produção na fábrica da IP no interior de São Paulo. A decisão foi tomada após a agência concluir que a química Amparo, fabricante da marca, corrigiu parte das falhas sanitárias identificadas em inspeções anteriores. Além disso, a Anvisa autorizou a comercialização e o uso dos produtos com lotes final 1, fabricados a partir de 1º de abril. Segundo a Anvisa, a empresa apresentou um plano para atender 76 exigências sanitárias apontadas durante uma inspeção feita em abril deste ano. Entre as medidas cobradas, estavam melhorias nos processos de fabricação, rastreamento dos produtos, controle de qualidade e monitoramento de possíveis riscos sanitários. A agência informou ainda que vai seguir acompanhando as ações corretivas implementadas pela empresa. E apesar da liberação para venda e uso de lava-roupas, líquidos, detergentes, desinfetantes da IP produzidos após 1º de abril, A Anvisa reforça que parte dos produtos da marca continua proibida para comercialização

0: e uso. A restrição permanece para todos os detergentes, sabões líquidos para roupas e desinfetantes com lotes terminados em 1, fabricados até 31 de março deste ano. Segundo a Vigilância Sanitária, esses produtos devem permanecer armazenados em local seguro e não serem descartados. Sua liberação ocorrerá à medida que a empresa apresentar laudos de laboratórios autorizados pela Anvisa. Com informações da Agência Brasil, da Rádio Nacional no Rio de Janeiro, Priscila Terezo.
1: O julgamento do assassinato do menino Henri Borel é retomado com as testemunhas de defesa de Monique Medeiros neste sábado. É o sexto dia do tribunal do júri em que ela, mãe de Henri e o ex-vereador do Rio de Janeiro, Dr. Jairinho, respondem pelo crime. Nesta sexta, os jurados terminaram de ouvir as testemunhas de acusação. O último a depor foi o pai de Henri, Leniel Borel, que terminou de falar às 4h15 desta madrugada. Disse que passou a acreditar na possibilidade de o crime ter sido premeditado quando teve acesso a novas informações depois da investigação. Ele contou ainda que numa das vezes em que foi deixar o filho de 4 anos com a mãe, o menino não queria ir e chegou a ter ânsia de vômito de tanto nervosismo. O advogado Cristiano Medina, que auxilia a acusação, comentou neste sábado o depoimento dos médicos legistas, que apontaram que o menino morreu por causa de agressões.
2: Ontem os médicos legistas provaram cientificamente que Henri foi lesionado e morto no período em que estava com o casal.
1: Os advogados de Jairinho defenderam a tese de que foram as seguidas manobras de ressuscitação que causaram a laceração hepática e a hemorragia. Tese negada pelo médico legista Luiz Carlos Leal Prestes. A defesa ainda questionou o grande número de laudos elaborados após a morte do menino e o desaparecimento de um exame de raio-x que apontaria um pneumotórax. Da Rádio Nacional em Brasília, Gabriel Brum. O Supremo Tribunal Federal manteve o desembargador Ricardo Couto, presidente do Tribunal de Justiça do Rio de Janeiro, como governador do estado até definição do processo eleitoral suplementar. A decisão do ministro Luiz Fux, relator do caso, foi publicada nesta sexta-feira. O magistrado rejeitou um pedido da mesa diretora da Assembleia Legislativa do Rio para que o deputado Douglas Ruas, novo presidente da casa, assumisse o comando do estado. O argumento era que, pela ordem sucessória, o presidente da Alerj estaria à frente do chefe do TJ. No entanto, Fux lembrou que o plenário do STF determinou que o desembargador fique no cargo até que as ações sobre as novas eleições suplementares sejam encerradas. Além disso, os fatos novos devem ser analisados por todos os ministros no plenário. O julgamento está suspenso desde o dia 9 de abril, após pedido de vista do ministro Flávio Dino. A sucessão no Rio de Janeiro entrou em discussão depois que o ex-governador Cláudio Castro renunciou para concorrer ao Senado um dia antes de se tornar inelegível por abuso de poder político e econômico. O vice dele, Thiago Pampolha, já tinha renunciado em 2025 para assumir uma vaga no Tribunal de Contas Estadual. Na sequência, deveria assumir o então presidente da Alerj, Rodrigo Bacelar, mas ele estava afastado do cargo e também teve o mandato cassado e está preso. Da Rádio Nacional em Brasília, Gabriel Brum.
3: Continue ligado. 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
5: 7:13.
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1: 7 horas e 18 minutos.

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1: Mais informações, mais reportagens diretamente da nossa central de jornalismo, de volta para você aqui no nosso Café com Notícias desta segunda.
2: A Receita Federal recebeu 44 milhões e 500 mil declarações do Imposto de Renda Pessoa Física neste ano. O número foi divulgado pelo ministro da Fazenda, Dario Durigan, nas redes sociais neste sábado. Foram 500 mil declarações a mais do que o esperado. Para o ministro, o resultado reflete o compromisso do contribuinte brasileiro e o amadurecimento do sistema tributário nacional. O prazo de entrega terminou na sexta-feira, dia 29. Do total de declarações, 56% dos contribuintes vão receber restituição, 23% ainda tem algum imposto a pagar e 21% ficaram isentos. O ministro ainda destacou que 6 em cada 10 declarações entregues utilizaram o modelo pré-preenchido, que já carrega algumas informações do contribuinte para facilitar o processo. Além disso, lembrou do pagamento do primeiro lote de restituições na sexta, o maior da história, 16 bilhões de reais. No dia 15 de julho vai ser pago o primeiro cashback do Imposto de Renda. São 500 milhões de reais para contribuintes que não precisaram preencher a declaração, já que não são obrigados, como quem teve renda menor que o limite de isenção ou dependentes de alguém. Da Rádio Nacional em Brasília, Gabriel Brum. Quase 5 bilhões de reais em emendas parlamentares foram bloqueadas pelo governo no contingenciamento adicional publicado na noite desta sexta-feira pelo Ministério do Planejamento e Orçamento. A medida foi tomada com foco no cumprimento da meta fiscal, que neste ano é de um superávit primário de 34 bilhões de reais. O bloqueio extra é de mais de 22 bilhões de reais, de acordo com o Decreto de Programação Orçamentária e Financeira do segundo bimestre. Somado com o valor do primeiro bimestre, o total ultrapassa 23 bilhões e meio de reais. Dentro do Poder Executivo, o ministério mais afetado foi a Defesa, com corte de 4 bilhões e 300 milhões de reais. Na sequência ficaram Cidades e Educação. Por outro lado, as pastas de Justiça e Segurança Pública, Trabalho e Emprego e Previdência não tiveram orçamento alterado. Ainda foi mantido o faseamento de empenho de 27 bilhões de reais. Com esse instrumento, o governo libera o dinheiro parceladamente para os ministérios, em vez de soltar tudo de uma vez. Isso permite que possa acompanhar o desenrolar das contas durante o ano e segurar o dinheiro, caso seja necessário. Da Rádio Nacional em Brasília, Gabriel Brum.
3: Mais de 500 obras audiovisuais brasileiras disponíveis de forma gratuita. Isso é o que oferece a plataforma Tela Brasil, lançada neste sábado pelo governo federal. É o primeiro serviço público de streaming audiovisual, ou seja, vídeos sob demanda do país. Entre as obras disponíveis estão curtas, longas e médias metragens, filmes e séries produzidos entre 1910 e 2025. A seleção contempla diferentes formatos, períodos históricos, regiões do país e expressões culturais, como cinemas negros e indígenas, produções dirigidas por mulheres, conteúdos voltados à infância e juventude, além de obras ligadas à memória, à sustentabilidade, à justiça climática e às identidades culturais brasileiras. Na cerimônia de lançamento da plataforma Tela Brasil, no Rio de Janeiro, o presidente Lula afirmou que a ferramenta vai ajudar os brasileiros na compreensão do país.
4: A Tela Brasil, o investimento em cultura que o Ministério está fazendo, a participação de vocês, ela vai contribuir para a elevação da compreensão de um país chamado Brasil. Por que que nós somos assim? Por que que nós fazemos assim? E a gente não tem nem informação, sabe, de quanto a cultura representa para o desenvolvimento econômico, para o desenvolvimento profissional do nosso país. Cada coisa pequena, cada filme envolve milhares de pessoas, envolve centenas de pessoas trabalhando, cada peça de teatro é centenas de pessoas, cada show musical é dezenas de centenas de pessoas, e a gente não tem dimensão. Mais importante é a gente conhecer o nosso país por dentro, conhecer a nossa cultura, a razão das coisas que fizeram a gente chegar onde nós chegamos.
3: A ministra da Cultura, Margareth Menezes, destacou que esse é um primeiro passo para fortalecer a soberania do povo por meio da cultura.
5: Uma plataforma gratuita onde o povo brasileiro vai poder se ver, pesquisar, teremos ali uma diversidade grande da produção. Então, esse é o primeiro passo para a gente conseguir também fazer com que o povo se reconheça e fortalecer, né, o nosso, a nossa identidade, fortalecer o nosso audiovisual, fortalecer a soberania do nosso povo através da nossa cultura. É isso que o presidente falou. O povo que se conhece, o povo que se vê, ele se fortalece, que nossas histórias são lindas.
3: Mais de 300 obras da Tela Brasil já têm recursos de acessibilidade, como audiodescrição, legendagem descritiva e tradução em Libras. As demais receberão os recursos ainda neste ano. Além da oferta gratuita de conteúdo, a plataforma foi concebida para operar sem publicidade, sem cobrança de assinatura e sem rastreamento comportamental para fins comerciais. O acesso à plataforma será por meio do site telabrasil.cultura.gov.br com login pela conta gov.br. As versões para os sistemas Android e iOS estarão disponíveis em até 30 dias. Ainda durante a cerimônia de lançamento da plataforma, foi assinado um acordo de parceria entre o Ministério da Cultura e a EBC, Empresa Brasil de Comunicação, para permitir a integração gradual do acervo da TV Brasil à plataforma Tela Brasil. Ao todo, mais de 150 títulos da emissora pública serão disponibilizados, somando mais de 3 mil horas de conteúdo audiovisual brasileiro. O acordo também prevê que futuros licenciamentos realizados pela EBC possam incluir a exibição das obras na Tela Brasil, ampliando o acervo disponível ao público. Da Rádio Nacional no Rio de Janeiro, Priscila Terezo.
6: Exatamente um mês depois que o Senado rejeitou a indicação de Jorge Messias para ministro do Supremo Tribunal Federal, o presidente Lula anunciou que vai indicar novamente o atual advogado-geral da União para o cargo.
7: Eu perdi a indicação do meu ministro na Suprema Corte. E eu fiquei triste, porque ele não foi derrotado por incompetência jurídica, porque é um dos melhores advogados desse país. Ele foi derrotado por uma questão simplesmente política. Eu vou mandar o Messias outra vez. E vou mandar por respeito à função presidencial. Sou eu que indico. Então o Senado diga, eu não vou votar em você porque você é um advogado mequetrefe. Porque você não é advogado coisa nenhuma. Diga isso. O que não pode simplesmente é derrotar por derrotar. Senão a gente perde a civilidade nesse país.
6: A afirmação de Lula foi nesta sexta-feira em Sergipe, durante anúncio de investimentos da Petrobras no Estado. Lula disse que é preciso governança e diálogo para negociar pautas no Congresso.
7: Quando o projeto é de interesse brasileiro, eu não tenho vergonha de conversar com nenhum senador de qualquer partido político, nenhum deputado. É por isso que mesmo só tendo 70 deputados e só tendo 9 senadores, nós aprovamos 99% das coisas que a gente mandou para o Congresso Nacional, como o fim da escala 6x1 agora, que teve 460 votos.
6: A cerimônia de anúncio de investimentos da Petrobras foi no povoado de Pedra Branca, em Laranjeiras, região metropolitana de Aracaju. A petrolífera estatal anunciou mais de 72 bilhões de reais, que vão gerar 28 mil empregos em Sergipe. A maior parte da verba, mais de 60 bilhões, vai para o desenvolvimento do projeto Sergipe Águas Profundas, para a produção de óleo e gás na região Nordeste. Da Rádio Nacional em Brasília, Sayonara Moreno. Em passagem por Sergipe, nesta sexta-feira, o presidente Lula criticou a decisão do governo dos Estados Unidos de classificar as organizações criminosas, Primeiro Comando da Capital e Comando Vermelho, como terroristas. Segundo ele, os criminosos devem ser combatidos dentro do Brasil.
7: Essa tal de Comando Vermelho, esse tal de PCC, são terroristas para as comunidades brasileiras, para a sociedade brasileira. E nós vamos combater eles aqui dentro. Eles não são terroristas que o Trump quer. Trump quer um Osama Bin Laden, quer não sei das contas. Eu entreguei um documento pro Trump. O Brasil está disposto a trabalhar para combater o crime organizado. E vamos começar pelo seu estado de Delaware, que tem lavagem de dinheiro de brasileiro. Vou entregar o Hamas, que está condenado a 16 anos e está escondido lá. Vamos começar entregando o maior contrabandista de combustível desse país, o Ricardo Magro, e ele está morando em Miami.
6: Pouco antes da declaração do presidente, o governo divulgou uma nota criticando a mudança de nomenclatura e afirmou que o terror causado por essas organizações em comunidades busca obter lucro através do crime e não pode ser confundido com o tipo de ação por motivos ideológicos, políticos e religiosos do terrorismo internacional. Lula criticou também ações de integrantes da família Bolsonaro em busca de intervenção dos Estados Unidos sobre o Brasil.
7: Eu tive 3 horas com o presidente Trump. Entreguei 4 documentos para eles. Um deles era o combate ao crime organizado. Seu Marco Rubio não estava lá. Possivelmente porque ele estivesse preparado para ajudar um filho de um bolsonarista que não tem vergonha na cara de trair a nossa pátria, de nos Estados Unidos pedir intervenção americana no Brasil.
6: A decisão dos Estados Unidos de classificar o Comando Vermelho e o PCC como organizações terroristas ocorre depois que o senador Flávio Bolsonaro se encontrou com o presidente Donald Trump no país. Ele mesmo admitiu ter pedido a Trump que as facções criminosas sejam classificadas como organizações terroristas. Da Rádio Nacional em Brasília, Sayonara Moreno.
1: Fique ligado, depois do intervalo estaremos de volta aqui no nosso Café com Notícias desta segunda-feira.
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0: 7:34.
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4: Estamos de volta com mais um bloco do Café com Notícias, o terceiro bloco desta edição, com mais reportagens chegando para você ficar bem informado na nossa manhã.
5: Uma medida populista e que pode ameaçar a soberania nacional e ter impactos nas eleições aqui no Brasil. É assim que especialistas avaliam a decisão do governo de Donald Trump de classificar o PCC e o Comando Vermelho como organizações terroristas. A professora especialista em segurança pública, Jaqueline Muniz, da Universidade Federal Fluminense, listou pelo menos 13 motivos para condenar essa decisão. Entre eles, o temor de que essa classificação seja usada politicamente, sabotando a soberania dos países, a criação de zonas cinzentas para definir os protestos sociais aqui dentro mesmo, a abertura de espaço para arbitrariedades. Ela resumiu, tem poucos resultados efetivos, muda a etiqueta, sem mudar o conteúdo, as causas do crime, é uma espetacularização.
6: Estamos diante de uma medida que fortalece politicamente Trump, amplia o poder de Marco Rubio e produz uma narrativa de firmeza e ação, mas não enfrentam as causas que geram o crime organizado e é mesmo incapaz de fazê-lo recuar ou mesmo desbaratar a economia criminosa.
5: A medida entra em vigor na sexta-feira da semana que vem, dia 5, e foi tomada com base na seção 219 da Lei de Imigração Norte-Americana e em uma ordem executiva de Trump. Em comunicado nas redes sociais, o secretário de Estado, Marco Rubio, disse que o Comando Vermelho e o PCC são duas das organizações criminosas mais violentas do Brasil. O anúncio foi feito nesta quinta-feira, 2 dias depois do encontro do pré-candidato à presidência e senador Flávio Bolsonaro e do irmão dele, o ex-deputado Eduardo Bolsonaro, com Trump lá na Casa Branca, em Washington. Só de ter sido assim, já fica a preocupação com relação às eleições. Liga a luz amarela, como disse Carolina Ricardo, do Instituto Sou da Paz.
7: Que esse é o tipo de medida populista, né, que parece que vai solucionar o problema. Então, eu acho que tem um risco político, né, de fortalecer uma agenda de um determinado candidato, podendo ter até uma influência nas eleições, e também cria uma cortina de fumaça, engana a população, que vai achar que essa é a real solução do problema.
5: O governo brasileiro ainda não se pronunciou oficialmente sobre o assunto, mas no Congresso Nacional já tem repercussão. O líder do PT na Câmara mesmo, Pedro Xai, disse que essa é uma articulação da extrema-direita que atrapalha a proposta do governo de uma cooperação internacional. Proposta que já foi apresentada a Trump quando o presidente Lula esteve por lá no começo do mês. Da Rádio Nacional em Brasília, Priscila Mazenotti.
8: Por causa dos relatos de integrantes da comunidade indígena Quinjá sobre mortalidade de animais, alteração na cor e no cheiro da água e problemas de saúde, o Ministério Público Federal solicitou que a Polícia Federal investigue a contaminação dos rios do território indígena Waimiri Atroari, no Amazonas. O MPF solicitou ainda que o IBAMA realize uma perícia para verificar o impacto da atividade minerária no Igarapé Jacutinga e nos rios Tiaraju e Alalaú, situados na terra indígena localizada na cidade amazonense de Presidente Figueiredo. O prazo fixado pelo MPF para que a Polícia Federal e o IBAMA comprovem o cumprimento das requisições e apresentem os primeiros resultados das vistorias e diligências é de 30 dias. Em paralelo, também foi solicitada uma vistoria técnica na mineradora para a Agência Nacional de Mineração. As medidas querem informações sobre as atividades da mineração Taboca na região e se estas têm relação com os problemas ambientais relatados pelas lideranças indígenas. O alerta veio por meio de resultados de exames feitos pela empresa contratada pela própria Associação Comunidade Waimiri Atroari, que mostraram a presença de altas concentrações de metais pesados nas águas dos rios Tiaraju, Alalaú e do Igarapé Jacutinga. O laudo da consultoria revelou que a quantidade de alumínio na água chegou a um nível 37 vezes maior do que o limite máximo permitido pela legislação brasileira para rios e lagos. No fundo dos rios, os técnicos também acharam altos níveis de ferro e chumbo. O Ibama já havia sinalizado, a partir de análises prévias de imagens de satélite, a existência de indícios de que as operações de lavra da mineração Taboca podem estar ultrapassando os limites territoriais legalmente autorizados pelas licenças vigentes, atingindo o limite físico da própria terra indígena Waimiri Atruari. No despacho que acionou a PF e o IBAMA, o Ministério Público Federal recuperou informações de uma audiência pública realizada no final do mês de abril, onde os indígenas criticam os exames feitos pela própria mineradora. Eles denunciaram que a empresa costuma recolher água em locais estratégicos, longe de onde a lama e os rejeitos realmente se acumulam. Por isso, as lideranças exigiram que as novas fiscalizações oficiais sejam acompanhadas de perto pelos fiscais indígenas que conhecem os pontos mais críticos de poluição. A mineração Taboca nega a responsabilidade pelos danos e continua sustentando que os parâmetros de qualidade da água cumprem as exigências legais e que o excesso de lama foi causado por uma chuva atípica no início de abril. Da Rádio Nacional em São Luís, Madison Euler.

0: Um dos festejos juninos mais tradicionais do país, o São João de Caruaru, em Pernambuco, fará a abertura das celebrações no palco principal neste sábado. Com o tema Tecido de Tradições Costurando Gerações, o Pátio de Eventos Luiz Gonzaga recebe no primeiro dia três gerações distintas do cancioneiro feminino do Nordeste, Elba Ramalho, Mari Fernandes e Solange Almeida. No domingo, o forró dita regra, com shows de Cavaleiros do Forró, Mastruz com Leite, Limão com Mel e Jonas Esticado. No palco que homenageia Gonzagão, haverá shows até o dia 27 de junho. Outros espaços, como o Pátio Azulão, já começaram a programação na quinta-feira e terão shows até o dia 23 de junho. Já o Polo Alto do Moura, outra referência do São João descentralizado de Caruaru, inicia o arraiá no próximo dia 6 de junho. Um dos destaques da programação no Alto é o Festival de Quadrilhas Estilizadas de Caruaru, que está marcado para todos os domingos de junho. Tanto o Azulão quanto o Luiz Gonzaga terão telões para transmitir os jogos da seleção brasileira na Copa do Mundo, nos dias 13, 19 e 24 de junho. A Prefeitura de Caruaru espera receber mais de 4 milhões de pessoas nas próximas semanas e movimentar cerca de 800 milhões de reais ao longo da temporada junina, com geração de 20 mil empregos diretos e indiretos, impactando a economia local com um crescimento de 8,5% em relação a 2025. No Instagram, @saojoaocaruaru.oficial, é possível acessar toda a programação. O canal da PrefTV no YouTube, a afiliada da TV Brasil, fará a transmissão de vários momentos do São João de Caruaru ao longo das próximas semanas. Com sonoplastia de Jailton Sodré, da Rádio Nacional em São Luís, Madison Euler. É a capital do forró.
1: Fique ligado, daqui a pouco estaremos de volta aqui no nosso Café com Notícias desta segunda.
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3: 7:43.
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3: E já estamos de volta com o último bloco do Café com Notícias desta manhã de segunda-feira, trazendo as nossas últimas reportagens de hoje para você.
4: O Supremo Tribunal Federal formou maioria para derrubar uma lei do Maranhão que possibilitava que pais não permitissem a participação dos filhos em aulas sobre diversidade sexual, identidade de gênero e temas correlatos. Até o momento, 8 dos 10 ministros votaram contra a lei. Gilmar Mendes, Alexandre de Moraes, Dias Toffoli, Edson Fachin, Cristiano Zanin, Flávio Dino, Carmen Lúcia e Luiz Fux. O julgamento em plenário virtual se encerra nesta sexta-feira. Os ministros que ainda não votaram, Nunes Marques e André Mendonça, podem pedir vista ou destaque para remeter o julgamento para o plenário físico. O relator da ação, o ministro Gilmar Mendes, afirmou que o Supremo já derrubou uma lei do Espírito Santo sobre o mesmo assunto. Ele defende manter o entendimento de que cabe somente à União propor leis sobre temas envolvendo gênero, identidade de gênero e orientação sexual nas escolas. Os ministros Cristiano Zanin e Flávio Dino acompanharam Mendes com ressalva de que a decisão obriga as escolas a adequar os conteúdos e abordagens sobre os temas para diferentes níveis de ensino e estágios de desenvolvimento dos estudantes. Sobre essa ressalva, ainda não há maioria formada para garantir a exigência. A ação direta de inconstitucionalidade questionando a lei maranhense foi aberta por 3 entidades: Aliança Nacional LGBTI+, Associação Brasileira de Famílias Homotransafetivas e Fórum Nacional de Travestis e Transsexuais Negras e Negros. Com informações da Agência Brasil, da Rádio Nacional em Brasília, Gésio Passos. O governo federal divulgou nota nesta sexta-feira afirmando que a soberania nacional é inegociável. Em referência à decisão dos Estados Unidos de classificar as facções Comando Vermelho e PCC como organizações terroristas, o Brasil diz que rejeita qualquer forma de interferência externa em seus assuntos internos. Segundo o governo, o Brasil é um país soberano que tem travado combate permanente contra o PCC, Comando Vermelho e demais facções e milícias que praticam terrorismo em territórios onde vivem milhões de famílias. Mas que o terror causado por essas organizações busca obter lucro através do crime, especialmente o tráfico de drogas e armas, e não pode ser confundido com o tipo de ação por motivos ideológicos, políticos e religiosos do terrorismo internacional. A nota afirma ser deplorável que integrantes da família Bolsonaro viajem para os Estados Unidos para defender a intervenção estrangeira no Brasil, como já fizeram no tarifaço, o que causou tantos danos ao país. Nesta semana, Eduardo e Flávio Bolsonaro estiveram com o presidente estadunidense Donald Trump e pediram que essas facções fossem classificadas como terroristas pelos norte-americanos. O governo do Brasil afirma que a segurança da nossa população é importante demais para ser manipulada politicamente por traidores, falsos patriotas que estão envolvidos com crime organizado e pedem a autoridades estrangeiras a interferência em assuntos brasileiros. Segundo a nota, enfrentar essas organizações criminosas é e continua sendo a prioridade do Estado brasileiro e que o governo aprovou recentemente uma lei de combate às facções e milícias e que conduz um programa de combate ao crime organizado em seus braços armados nas esquinas até o seu andar de cima. Para o governo, quem define como o crime deve ser classificado e combatido dentro do Brasil são os brasileiros, suas instituições, suas leis e suas forças de segurança, e que qualquer colaboração internacional será bem-vinda, mas não será aceito o uso de medidas arbitrárias vindas do estrangeiro como pretexto para atacar nossa soberania e nossa economia. Da Rádio Nacional em Brasília, Gésio Passos. A Comissão Especial de Mortos e Desaparecidos Políticos aprovou nesta sexta-feira relatório que concluiu que o ex-presidente Juscelino Kubitschek foi morto pela ditadura militar em 1976. Com a aprovação do documento, a comissão deverá trabalhar para retificar a certidão de óbito do ex-presidente, conforme resolução do Conselho Nacional de Justiça. A relatora Maria Cecília Adão contestou a conclusão da época de que Juscelino teria sido vítima de um acidente automobilístico na rodovia Presidente Dutra, no interior de São Paulo. O relatório foi feito a partir de diversos elementos públicos, como um inquérito realizado pelo Ministério Público Federal em 2019. O MPF afirmou que a justificativa de que o carro do ex-presidente teria sido atingido por um ônibus jamais ocorreu. Mesmo que a Comissão Nacional da Verdade tenha descartado a possibilidade do acidente ter sido provocado, as Comissões Estaduais da Verdade de São Paulo e Minas Gerais defenderam a hipótese de que Juscelino Kubitschek teria sido vítima de um atentado político. Com informações da Agência Brasil, da Rádio Nacional em Brasília, Gésio Passos.
5: O Ministério da Fazenda manteve a previsão de crescimento econômico de 2,3% em 2026. De acordo com a nota divulgada nesta sexta-feira, a expansão da indústria e dos serviços devem compensar uma desaceleração da agropecuária. O informe divulgado aponta para a desaceleração da atividade no segundo e no terceiro trimestres do ano, de abril a setembro. Nesse período, o fim de benefícios fiscais do governo deve ser compensado pela redução do custo de crédito. A partir de outubro, o Ministério espera retomada da economia enquanto a indústria manufatureira recupera força com a redução dos juros em andamento. O mercado financeiro prevê queda na taxa Selic dos atuais 14,5% para 13,25% até o fim de 2026. Sobre o resultado de alta de 1,1% no Produto Interno Bruto no primeiro trimestre, o Ministério da Fazenda apontou que a expansão foi na linha das previsões do mercado e um pouco acima do esperado pelo Ministério. O Brasil teve o quarto maior crescimento, atrás da Coreia do Sul, Estados Unidos e China, mas à frente de Reino Unido, Japão e Alemanha. Da Rádio Nacional em Brasília, Gabriel Brum. Integração e troca de informações entre os países é o caminho para combater facções criminosas que atuam além das fronteiras. A posição é do ministro da Controladoria Geral da União, Vinícius de Carvalho. A declaração foi dada ao apresentador José Luiz da Atena no programa Na Mesa com da Atena, que vai ao ar na próxima terça-feira na TV Brasil. O ministro avaliava a possibilidade dos Estados Unidos classificarem as facções criminosas PCC e Comando Vermelho como organizações terroristas. A entrevista foi gravada antes do anúncio do governo norte-americano. Segundo ele, o crime organizado se transnacionalizou, ou seja, os dois grupos têm relações com máfias e organizações criminosas de outros países. Por isso, o esforço para enfrentar o crime organizado tem que ser compartilhado.
6: Um esforço de vários países, de cooperação, cada um com a sua atribuição e cooperando, trocando informações, né? Você não precisa eleger um país como polícia do mundo e esse país sair decidindo quem que é, quem que não é, como faz, como não faz, né? Tem todas as condições para que a gente possa fazer isso em conjunto, trabalhar em conjunto, de maneira técnica, né? De maneira eficiente.
5: Mesmo dentro do país, a troca de informações é fundamental e não há mais espaço para disputas entre órgãos de investigação, avalia o ministro Vinícius de Carvalho.
6: A questão é que esse pessoal está entrando, capturando regulação.
7: E a diferença é que hoje você tem provas, né?
6: Capturando fiscalização e a gente precisa correr atrás. Então não tem mais espaço para as agências que investigam competirem entre si. Elas precisam cooperar, elas precisam se coordenar.
5: De acordo com especialistas, a medida do governo norte-americano pode prejudicar a cooperação entre os países. Isso porque acabaria com o compartilhamento de informações, deixando os dados apenas com militares norte-americanos e a Central de Inteligência dos Estados Unidos. Da Rádio Nacional em Brasília, Gabriel Brum.
8: As artesãs e os artesãos brasileiros ganharam uma data dedicada especialmente ao seu trabalho. Uma lei publicada nesta sexta-feira estabelece o dia 19 de março como Dia Nacional das Artesãs e Artesãos. O texto atualiza também as normas sobre a atividade no país. O objetivo é incentivar e valorizar essa arte tão presente em nossa cultura. Entre as medidas previstas na legislação estão ainda o fortalecimento de associações de mulheres artesãs e o incentivo ao comércio dos produtos, com ações como campanhas de valorização desse trabalho, ampliação da visibilidade em feiras e exposições, além de criação de linhas de crédito, inclusive para a compra de matérias-primas e equipamentos. A lei cita ainda exemplos de ofícios historicamente exercidos por mulheres artesãs, como rendeira, bordadeira, tecelã, ceramista e crocheteira, destacando a relevância cultural, social e econômica dessas atividades. O texto também incluiu novos princípios no Estatuto da Artesã e do Artesão, entre eles a valorização da identidade cultural brasileira e a redução de desigualdades, especialmente de gênero. Além disso, com a nova legislação, o poder público fica autorizado a apoiar a construção de sedes e associações que poderão funcionar como espaços de formação para adolescentes e jovens interessados na atividade artesanal. Outra mudança é a validade da Carteira Nacional de Artesã e do Artesão, que foi ampliada para 3 anos e poderá...
9: 7:59
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1: 8:06.
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3: Bom dia, bom dia, bom dia. Mês de junho começou, hein? É, rapaz. E o Manhã Mais Que Demais também. Eu sou Kleber Salles e tô chegando para te fazer companhia, viu? Vamos juntos nessas próximas duas horas, levando até você muito sucesso, muita música boa, muita energia no seu rádio, muita alegria no coração, né? A gente tem que começar o mês desse jeito aí, viu? Pensando positivo, né? Olha, hoje, 1º de junho de 2026, e o nosso Manhã Mais Que Demais vai levar até você o melhor da música, os grandes sucessos da música pop, né? Do sertanejo, aquele pagodinho gostoso, né? Bem bacana pra animar sua segunda-feira. Segunda-feira tem que ser animada, hein? Nada de ficar aí pra baixo, viu? E hoje, segunda-feira, 1º de junho, é o dia da imprensa. É o Dia Mundial dos Pais, sabia? Pois é, é em junho, né? Homenageando aí os pais também. Tem a Semana do Meio Ambiente, que começa hoje também. Dia Mundial do Leite, início do Junho Vermelho, né? Também do Junho Verde, proteção do meio ambiente. É, e é isso, né? São aí as datas, os lembretes para esse início de mês, 1º de junho, hoje, que esse mês traga muitas coisas boas, seja, né, um mês de muitas realizações, muitas conquistas. É o mês que começa o inverno pra valer, né? Esse ano eu tô achando meio fraco de frio, viu? Eu que gosto do frio, eu gosto daquele frio mais geladinho, uns 8 graus, 7, 6, 5, por aí vai, né? Ai, ai, ai. Bora começar então o nosso Manhã Mais Que Demais, inclusive mês de junho também, mês aí de festas aí que a galera curte bastante, né? João Neto e Frederico abrindo nosso Manhã Mais Que Demais, e Michele Andrade.

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1: 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Vambora!

0: rapaziada.
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1: Tchau.
0: É nóis.
1: Valeu.
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Chicago e Whitney Houston, Higher Love. Demais esse som, né? Inconfundível a voz aí da Whitney, né? Essa versão aí é do ano de 2019. Essa música eu curto demais, viu? É sucesso também na voz do Steve Winwood, lá de 86 também. A Whitney Houston gravou essa música no comecinho dos anos 90, se eu não estiver enganado também, né? E a Turma do Pagode, com o grupo Menos é Mais, passou por aqui também na manhã Mais Que Demais. Agora o Jorge e Matheus dando sequência, hein? Dói!

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1: Israel e Rodolfo voltou com quem não voltava no nosso Manhã Mais Que Demais, fechando mais uma super sequência por aqui. Teve o César Menotti e Fabiano com Leilão, um dos primeiros sucessos aí dos caras, né, dos gordinhos aí do sertanejo. Daqui a pouco a gente volta com mais músicas, mais sucessos, mais sonzeira pra você nessa segundona aqui do Manhã Mais Que Demais, hein? Fica por aí!
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3: 8:32.
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13: Parece que a Globo terá que procurar outra protagonista. A atriz Marina Rui Barbosa recusou o papel principal na nova novela Paraíso Perdido, deixando a produção em busca de um novo nome. A notícia, que circulou e pegou muitos de surpresa nos bastidores da emissora. A decisão de Marina levanta questões sobre os próximos passos da trama e quem assumirá o desafio de dar vida à personagem central.
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3: 8:36.
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1: Voltando com tudo aqui no nosso Manhã Mais Que Demais. Primeiro lugar em todo lugar. É o nosso programa que é o mais ouvido aí das suas manhãs, né? A gente vai seguindo em frente com a programação número 1 do seu rádio. Você vai interagindo aqui com a nossa rádio, né? Mandando sempre o seu alô e, claro, mandando na nossa programação, que aqui você não pede, você é quem manda na nossa programação. A gente toca só o que você curte, viu? Bora lá com Zé Neto e Cristiano, Pátio do Posto.

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Danilo e Davi, tive que bater palma aqui no nosso Manhã Mais Que Demais. Adão Negro passando por aqui também com Me Liga, Pele Negra. É isso aí, a gente vai seguindo aqui com o nosso Manhã Mais Que Demais. É a sua manhã com muito sucesso, muita música boa. Billie Eilish, Lunch, Hit Me Hard and Soft, aqui no nosso Manhã Mais Que Demais, hein? Bom dia pra você que sintoniza a gente!

0: de Ursinho Diferentão, fechando mais um bloco para você aqui, o nosso segundo bloco de hoje do Manhã Mais Que Demais. Ó, não sai daí que já já tem muita música boa. A gente vai seguindo em frente daqui a pouquinho aqui com Israel e Rodolfo. Tem Kaique Felipe, Murilo Rufi, com Me Ama Consciente, Cláudia Leite e muito mais aqui no nosso Manhã Mais Que Demais, hein? Eu, se fosse você, ficava aí, ó, ligadinho na melhor, hein? Abraço pra galera que acompanha a gente aí no carro, né? No trânsito. Bom dia pra todo mundo. Vamos embora.
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3: 8:59.
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3: 9:06.
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8: A gente vai seguindo em frente aqui com o nosso Manhã Mais Que Demais. Você que nos acompanha, seja muito bem-vindo. Você que está chegando agora também, né? Na melhor sequência do seu rádio dessa segundona. Vamos colocando você pra cima aí nessa segunda-feira. Tá meio desanimado, aquela preguiça de início de semana? Poxa vida, hein? Não é fácil não, mas a gente vai espantando, vai lutando contra aquela preguicite, viu? Que não é fácil não, rapaz. Ai, ai, ai. Bora lá com Israel e Rodolfo e Jorge e Matheus. Perdoou nada.
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1: Stephanie Gabrielli com Toque de Mágica. No nosso Manhã Mais Que Demais, essa música fez muito sucesso lá em 2002, né? Com a dupla Pedro e Thiago. É, um que era... Era não é, né? É o filho e o sobrinho do Leonardo, né? Um é filho do Leandro, outro é filho do Leonardo. Pois é, rapaz. Pedro Leonardo é apresentador de TV agora, né? É, passou por um acidente complicado aí, essa superação total, né? Se superou. Agora tem Marcos Ibelucci e o Nadson Ferinha, né? Como um Beijo, versão do Bryan Adams.

0: Boa noite, Uberlândia! Faz barulho aí, Uberlândia!
1: É, faz barulho, hein? Faz barulho, rapaz! Com Diego e Victor Hugo aqui no nosso Manhã Mais Que Demais, Tubarões é a mais tocada, né? Foi a música mais tocada de 2025. Zezé de Camargo e Luciano passaram por aqui também. Foi a música anterior com Mentes Tão Bem, né? De 2010, essa música, né? Fez muito sucesso. E aí, continua fazendo sucesso até hoje esse som aí, viu? Daqui a pouco a gente volta. Tem o nosso último bloco já já dessa segundona, hein?
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4: 9 horas e 35 minutos.

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9: Rock in Rio 2026 acaba de esquentar ainda mais com o anúncio dos últimos nomes que completam o line-up. Preparem os corações, porque House, Calvin Harris e Lola Young estão confirmadíssimos para agitar o festival. Os artistas se juntam a um time de peso que já conta com Zara Larsson, 21 Pilots, Demi Lovato, Marina Sena e Elton John. A ansiedade para setembro no Parque Olímpico só aumenta com essas novidades que prometem fazer história.
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11: 9:39.
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6: É a sua rádio, a sua melhor companhia. E o Manhã Mais Que Demais vai seguindo em frente nesta segundona boa, né? Segundona top. Agora tem o Breno e Matheus e o DJ Ari SL. É o DC pra BC. Na sequência, o Boris Way, Lost My Mind. E muito mais para você, as melhores nacionais e internacionais. Você curte com a gente aqui no Manhã Mais Que Demais dessa segundona, hein? Então dá um gás no volume aí para você cantar junto esse hit viral aí de 2024, hein?

os sucessos de hoje e os sucessos de ontem. Você curte aqui no nosso Manhã Mais Que Demais. Esse foi um som aí do momento com a Manu, Batidão, Chuva de Choro. E teve um som do passado aqui também com Legião Urbana, banda dos anos 80, hein? Não confunda, já falaram uma vez pra mim que era dos anos 60, não, é anos 80. Legião Urbana, Eduardo e Mônica, de 86. E a gente vai seguindo em frente por aqui no nosso Manhã Mais Que Demais. Tem Fernando e Sorocaba e Murilo Rufi.

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1: Fernando Sorocaba, muito obrigado.
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0: 9:59.
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2: O presidente dos Estados Unidos, Donald Trump, sublinhou que não tem pressa em chegar a um acordo de paz com o Irã, apesar dos prejuízos que o conflito está causando aos norte-americanos. Ele afirmou ter recebido garantias de que Teherã não irá adquirir armas nucleares, seja por fabricação ou compra. No entanto, o principal negociador iraniano, o presidente do parlamento, Mohammad Baqer Khalibaf, contestou a declaração de Trump, afirmando que o Irã não aceitará nenhum acordo sem garantias de que os direitos do povo iraniano serão preservados. As conversas e trocas de mensagens seguem em andamento, segundo o ministro das Relações Exteriores do Irã.
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1: 10 horas e 4 minutos.
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1: Quando alguém te despreza muito, o coração vai calejando. Não é verdade, Cristiano?
2: Vai, a gente vai aprendendo.
1: Como esquecer alguém?

0: 10:27.
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2: A Petrobras anunciou uma redução de 35 centavos no preço do diesel para as distribuidoras, com a medida entrando em vigor a partir desta segunda-feira. O preço médio de venda do litro do diesel A da Petrobras para as distribuidoras passará a ser de R$ 3,80. Essa é a primeira alteração nos preços dos combustíveis da estatal em 2026 e busca manter a competitividade dos preços da companhia no mercado. A decisão foi divulgada em meio a um cenário de incertezas no mercado internacional de petróleo.
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1: 10 horas e 34 minutos.
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0: 10 horas e 55 minutos.
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0: 10 horas e 59 minutos.
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A diva Shakira está a todo vapor nos preparativos para sua apresentação na final da Copa do Mundo de 2026. A cantora divulgou um vídeo encantador ensaiando com o grupo ugandense Triplet Ghetto Kids. As imagens mostram Shakira e as crianças dançando a coreografia de Dai Dai, a música oficial do próximo Mundial, gravada em parceria com Burna Boy. A colombiana prometeu um show inesquecível e a participação do grupo africano já garante um toque especial. 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
1: 11h28.
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3: Parece que a Globo terá que procurar outra protagonista. A atriz Marina Rui Barbosa recusou o papel principal na nova novela Paraíso Perdido, deixando a produção em busca de um novo nome. A notícia, que circulou e pegou muitos de surpresa nos bastidores da emissora. A decisão de Marina levanta questões sobre os próximos passos da trama e quem assumirá o desafio de dar vida à personagem central.
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4: Horas e 33 minutos.
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0: 11:59.
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2: O presidente dos Estados Unidos, Donald Trump, sublinhou que não tem pressa em chegar a um acordo de paz com o Irã, apesar dos prejuízos que o conflito está causando aos norte-americanos. Ele afirmou ter recebido garantias de que Teherã não irá adquirir armas nucleares, seja por fabricação ou compra. No entanto, o principal negociador iraniano, o presidente do parlamento, Mohammad Baqer Khalibaf, contestou a declaração de Trump, afirmando que o Irã não aceitará nenhum acordo sem garantias de que os direitos do povo iraniano serão preservados. As conversas e trocas de mensagens seguem em andamento, segundo o ministro das Relações Exteriores do Irã.
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2: Meio-dia e 7 minutos.

0: 12 horas e 30 minutos.
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0: Meio-dia e 34 minutos.
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0: 12:58.
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2: O presidente dos Estados Unidos, Donald Trump, sublinhou que não tem pressa em chegar a um acordo de paz com o Irã, apesar dos prejuízos que o conflito está causando aos norte-americanos. Ele afirmou ter recebido garantias de que Teherã não irá adquirir armas nucleares, seja por fabricação ou compra. No entanto, o principal negociador iraniano, o presidente do parlamento, Mohammad Baqir Qalibaf, contestou a declaração de Trump, afirmando que o Irã não aceitará nenhum acordo sem garantias de que os direitos do povo iraniano serão preservados. As conversas e trocas de mensagens seguem em andamento, segundo o ministro das Relações Exteriores.
3: 12:59.
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2: O presidente dos Estados Unidos, Donald Trump, sublinhou que não tem pressa em chegar a um acordo de paz com o Irã, apesar dos prejuízos que o conflito está causando aos norte-americanos. Ele afirmou ter recebido garantias de que Teherã não irá adquirir armas nucleares, seja por fabricação ou compra. No entanto, o principal negociador iraniano, o presidente do parlamento, Mohammad Baqir Qalibaf, contestou a declaração de Trump, afirmando que o Irã não aceitará nenhum acordo sem garantias de que os direitos do povo iraniano serão preservados. As conversas e trocas de mensagens seguem em andamento, segundo o ministro das Relações Exteriores do Irã.
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1: 13 horas e 7 minutos.
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0: 13h22.
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0: 13:29.
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4: O maior rio do mundo é o Rio Nilo, com 6.853 quilômetros de extensão. Seus recursos hídricos são compartilhados por 11 países diferentes também.
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2: 13:35.
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0: 13:49.
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0: 13:59.
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2: O presidente dos Estados Unidos, Donald Trump, sublinhou que não tem pressa em chegar a um acordo de paz com o Irã, apesar dos prejuízos que o conflito está causando aos norte-americanos. Ele afirmou ter recebido garantias de que Teherã não irá adquirir armas nucleares, seja por fabricação ou compra. No entanto, o principal negociador iraniano, o presidente do parlamento, Mohammad Baqer Khalibaf, contestou a declaração de Trump, afirmando que o Irã não aceitará nenhum acordo sem garantias de que os direitos do povo iraniano serão preservados. As conversas e trocas de mensagens seguem em andamento, segundo o ministro das Relações Exteriores do Irã.
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0: 14 horas, em ponto.
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2: O presidente dos Estados Unidos, Donald Trump, sublinhou que não tem pressa em chegar a um acordo de paz com o Irã, apesar dos prejuízos que o conflito está causando aos norte-americanos. Ele afirmou ter recebido garantias de que Teherã não irá adquirir armas nucleares, seja por fabricação ou compra. No entanto, o principal negociador iraniano, o presidente do parlamento, Mohammad Baqer Khalibaf, contestou a declaração de Trump, afirmando que o Irã não aceitará nenhum acordo sem garantias de que os direitos do povo iraniano serão preservados. As conversas e trocas de mensagens seguem em andamento, segundo o ministro das Relações Exteriores do Irã.
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0: Olá, noveleiros e noveleiras! Chegamos nessa segunda-feira, 1º de junho, com o resumo da sua novela preferida. Fique agora com o resumo de Coração de Mãe. Carsu é interrogada e libertada após um curto período, quando Reha retira sua queixa. Este é o último aviso de Reha. O advogado aconselha Carsu a manter uma rotina estável de casa e trabalho. Carsu precisa se estabilizar e criar a imagem de uma família.
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2: 14 horas e 6 minutos.
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8: Boa tarde.
9: Oiê, muito boa tarde pra você. E aí, como que você está? Tudo bem? Como que foi o finalzão de semana? Prazeraço, Johnny Silva por aqui. Hoje, 1º de junho de 2026. Início de semana. Segundona, né? Nada melhor do que começar a semana bem pra cima, em alto astral. E a partir de agora tá começando a nossa tarde mais que demais. E eu quero a sua participação juntamente com a gente aqui pelas nossas redes sociais, pelo nosso WhatsApp, pelo nosso aplicativo. Tem como você pedir a música também pelo nosso site aqui da nossa rádio. Fique bem à vontade, tá bom? Porque tá começando mais uma tarde mais que demais. Que coisa boa! E é um privilégio ter você aqui sempre com a gente. Chegando Wesley Safadão com Gustavo Lima. Essa é a nossa tarde.
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0: SP! Priscila Senna, maravilhosa.
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É a segundona mais animada do Brasil, tá aí o Sebastian Yatra na nossa programação, passou por aqui também Priscila Senna com Simone Mendes, e assim nós continuamos por aqui com muita música boa, né, pra animar aí o início de semana, segundona, e chegando por aqui, Anitta com Felipe Amorim, essa moda ficou boa, essa música ficou boa demais, aumenta o som aí, é a nossa tarde mais que demais.

0: você relembrando, sentindo mais um pouquinho de saudade aí da Marília Mendonça, do Cristiano Araújo. De quem é a culpa? Essa música lindíssima, né? Você curtindo aqui na nossa tarde. Vou para um breve break, mas já já eu volto, trazendo muito mais pra você.
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2: 14 horas e 29 minutos.
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2: Quatorze horas e 33 minutos.
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6: Uma ótima tarde pra você. Seja muito bem-vindo à nossa tarde mais que demais. Chegando por aqui, Glória Groove. Nosso primeiro beijo. Enquanto isso, pode participar com a gente aqui nas redes sociais, pelo nosso WhatsApp. É sempre um privilégio, um prazer enorme ter você aqui. É a nossa tarde.

É a nossa rádio saindo na frente mais uma vez. Tá aí o Rio Negro e Solimões, Fivela com Fivela. Antes você curtiu os 10 mandamentos do amor com Eduardo Costa. Tudo isso aqui na nossa tarde mais. Que demais, que maravilha. Segue participando aqui, tá bom? Através das nossas redes sociais, do nosso aplicativo, do nosso WhatsApp, do nosso site. Tô aguardando o seu contato, tá bom? É a nossa tarde mais. Que demais. Chegando o Greek Brothers aqui na nossa tarde.

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2: Oh, Rio Preto! Diego Arnaldo, Zé Neto e Cristiano junto e misturado, hein?
3: Essa é complicada.
2: Nunca aconteceu comigo.

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0: Você curtindo por aqui os maiores artistas, as melhores músicas, tudo isso aqui na nossa tarde mais que demais. É o Agroplay, Ana Castela, Country Beach. Antes passou por aqui Diego e Arnaldo com a participação do Zé Neto e Cristiano e assim por diante, né? Muita música boa. Vou para um breve break comercial, mas já já eu volto.
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2: 14 horas e 53 minutos.
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2: Horas e 55 minutos.
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0: Já de volta por aqui. Uma ótima tarde pra você. A Marília Tavares com o Murilo Ruf aqui na nossa tarde. Seja muito bem-vindo.

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Alegria total na nossa tarde. Tá aí, ó, o Murilo Rufi com a participação do Gustavo Mioto, Manu Gavassi, Bossa Nossa, passou por aqui também na nossa tarde. Seja muito bem-vindo, tá bom? No seu trabalho, em casa, sempre dando esse moralzão pra gente. Chegando Cleiton Romário com o filho do Leonardo, com o Zé Felipe. Aumenta o som aí, porque a moda é boa.

0: Você curtindo aqui o João Bosco e Vinícius com as meninas do Tocantins, Maiara e Maraíza. Antes você relembrou aqui com Os Travessos, adivinha? Ah, maravilhosa a nossa tarde, né? Já já eu volto.
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2: 15 horas e 21 minutos.
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0: 15h27.
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3: É hora do Jorge Mateus com o Henrique Juliano.

Menos é Mais 1% com a Anitta aqui na programação. Passou por aqui o Eduardo Costa Sapequinha. Ah, segue participando com a gente, tá bom? Obrigado pelo seu carinho, pela sua audiência. Pra mim, uma das músicas mais lindas da Ana Castela, Minha Herança. Aumenta o som aí, é a nossa tarde mais que demais.

0: Marília Tavares, casado ou solteiro? É isso aí, ó. Finalizando por aqui mais uma tarde mais que demais dessa segundona. Quero agradecer pela sua sintonia, pela sua audiência, você que ficou grudadinho com a gente. A nossa tarde volta amanhã no mesmo horário aqui, tá bom? Tá chegando uma atração maravilhosa pra você. Não saia da sintonia, não desligue o rádio nem o aplicativo, não saia do site. Continua grudadinho com a gente, porque amanhã tem muito mais pra você. Mais uma tarde, tá bom? Até amanhã, se Deus quiser. Tchau, tchau.
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2: 15 horas e 51 minutos.
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4: A festa junina beneficente de Votorantim foi palco de um verdadeiro espetáculo sertanejo no último sábado, com as duplas Bruno César e Rodrigo e Zé Neto e Cristiano agitando uma multidão por mais de 4 horas de pura emoção. Os veteranos Zé Neto e Cristiano, que também apadrinham e empresariam Bruno César e Rodrigo, se surpreenderam ao ver o público cantar em coro a recém-lançada Cadeira Cativa, mostrando a força do sertanejo na maior festa junina do estado de São Paulo.
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15h57. Oi, tudo bem? Tudo certo? Segundou, segunda-feira, início de semana, uma semana maravilhosa pra você, desde já tudo de melhor, hein? Muita produtividade, coisas boas, leveza no coração e só vamos, tá valendo. Eu sou Fernando Marinho e estou contigo por aqui no Mix. Dá o gás no volume e bora curtir que tem muito sucesso aqui pra gente.

0: 15:59.
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3: A festa junina beneficente de Votorantim foi palco de um verdadeiro espetáculo sertanejo no último sábado, com as duplas Bruno César e Rodrigo e Zé Neto e Cristiano agitando uma multidão por mais de 4 horas de pura emoção. Os veteranos Zé Neto e Cristiano, que também apadrinham e empresariam Bruno César e Rodrigo, se surpreenderam ao ver o público cantar em coro a recém-lançada Cadeira Cativa, mostrando a força do sertanejo na maior festa junina do estado de São Paulo.
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0: 16:05.
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2: Oi, tudo bem? Tudo certo? Segundou, segunda-feira, início de semana, uma semana maravilhosa pra você, desde já tudo de melhor, hein? Muita produtividade, coisas boas, leveza no coração e só vamos, tá valendo. Eu sou Fernando Marinho e estou contigo por aqui no Mix. Dá o gás no volume e bora curtir que tem muito sucesso aqui pra gente.
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0: Respeito!
1: Que moda, hein, meus amigos?
0: Gente do céu, você lembra? Tá doido.
1: Foi demais.
2: Alô, Carlinha, alô, Rafaela, e aí, Bruno? Abraço pra você em Berilo, curtindo a gente, Minas Gerais, turma do bem. Galera massa que tá chegando com tudo aqui, ouvindo a nossa rádio. Valeu você também em Rorainópolis, Roraima, curtindo a gente, de montão, Três Cachoeiras, Rio Grande do Sul, Arapoema, Tocantins. Abraço aí para o Agnaldo, o Marcelo e a Raíssa, em São Félix do Coribe, Bahia. Beijo no coração, tudo de bom. Esse é o nosso...

0: muita música envolvida, né não? Daqui a pouco a gente volta pra dar sequência aqui em nossa playlist. Segura que você tá ouvindo o nosso...
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4: 16:27.
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7: A talentosa Simone Mendes presenteou os fãs no último mês com mais uma canção emocionante. A faixa Me Esquece Por Enquanto, que faz parte do seu aclamado DVD Cintilante, já está disponível e promete ser mais um sucesso na voz da cantora. Com sua interpretação marcante, Simone Mendes continua a conquistar corações e a consolidar sua carreira solo, trazendo letras que falam de amor e superação, características que o público sertanejo tanto ama.
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12: Outono se inicia no Hemisfério Sul no dia 20 de março, com frescor no ar e as folhas começando a mudar de cor, trazendo consigo uma atmosfera de mudança e renovação. Outono é tempo de apreciar a beleza singular, com suas paisagens vibrantes e a luz do sol dourada que aquece a terra. As temperaturas amenas convidam as atividades ao ar livre, como caminhadas em meio à natureza, piqueniques em parques e tardes aconchegantes em casa, na companhia de um bom livro. É época perfeita para se conectar com os ciclos da natureza e celebrar a beleza da vida.

0: 16:31.
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0: Oi, Mixtape, tá com tudo, tamo de volta e tá com você aqui no rádio. Valeu você, ouvinte internauta, no aplicativo da rádio, no site da rádio também. Beijo e abraço em qualquer lugar do Brasil e do mundo nos ouvindo. Coisas boas, coisas boas. Falando em coisas boas, a musicalidade continua. Fica à vontade, se aproxega. Bom trabalho, boa folga, valeu a carona. E a gente vai musicalizando por aqui.

Esse é o Mixtape, o melhor mix do seu rádio, daquele jeito que a gente adora. Muita música envolvida, pouca conversa e mais ação, mais musical. E dá aquele gás no volume, que por aqui a música é garantida, uma atrás da outra. Tem mais por aí.

0: já é sucesso no seu rádio. Oba, oba! Fica à vontade, bem-vindo, bem-vinda. Eu sou o Fernando Marinho e é um prazerzão estar contigo por aqui nas ondas da rádio, na frequência do sucesso, na sintonia do sucesso. E é bom demais, viu? Saber que você tá junto com a gente. Eba! Bora que tem mais aí, bora que tem mais sucesso daqui a pouquinho após o break. É um break rapidinho, um intervalo rapidão e a gente volta trazendo muito mais pra você. 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
1: 16 horas e 55 minutos.
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3: A 36ª Festa Nacional do Pinhão, em Lages, Santa Catarina, foi palco de uma noite inesquecível, com shows de Alok e Lauana Prado, que atraíram uma multidão ao Parque de Exposições Conta Dinheiro. A diversidade musical marcou a noite, com Alok transformando a Arena Pinhão em uma pista de dança e Lauana Prado embalando o público com seus sucessos sertanejos, mostrando a força da música brasileira.
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6: 20 de março, início do outono. As folhas começam a cair, as cores se transformam e o ar se torna mais fresco. É tempo de apreciar a beleza da natureza em transição. Observar as paisagens se tingindo de tons alaranjados, vermelhos e amarelados. Época de colheita, de aconchego e de recomeço. Aproveite para fazer caminhadas ao ar livre, preparar receitas quentes e curtir momentos especiais com a família e amigos. Viva o outono!
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8: 17:02.
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9: Oi, Mixtape, tá com tudo, tamo de volta e tá com você aqui no rádio. Valeu você, ouvinte internauta, no aplicativo da rádio, no site da rádio também. Beijo e abraço em qualquer lugar do Brasil e do mundo nos ouvindo. Coisas boas. Falando em coisas boas, a musicalidade continua. Fica à vontade, se aproxiga, bom trabalho, boa folga, valeu a carona e a gente vai musicalizando por aqui.
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muito mais pra você. E aí, que bom, tá curtindo? Tá gostando da nossa vibe aqui, da nossa playlist de hoje? Show de bola, né não? Bom demais, e a gente vai que vai no mixtape, fazendo aquele random, misturando tudo, fazendo um mix de tudo que você gosta e levando pra você aqui, viu? Bora que tem mais por aí!

0: socorro!
1: Já é sucesso no seu rádio! Oba, oba! Fica à vontade, bem-vindo, bem-vinda! Eu sou o Fernando Marinho e é um prazerzão estar contigo por aqui nas ondas da rádio, na frequência do sucesso, na sintonia do sucesso. E é bom demais, viu? Saber que você tá junto com a gente. Eba! Bora que tem mais aí, bora que tem mais sucesso daqui a pouquinho após o break. É um break rapidinho, um intervalo rapidão e a gente volta trazendo muito mais pra você.
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0: 17:34.
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3: Oba, voltamos de volta e vamos seguindo. Que bacana saber que você tá junto com a gente. Eu sou Fernando Marinho e bora curtindo essa playlist sensacional com nosso ouvinte, nossa peça principal, que é você. Alô, você internauta, aplicativo, site da rádio, em qualquer lugar do Brasil e do mundo. Beijo no coração e bora seguindo com o grupo Menos é Mais e Xande.
4: Bebê, vamos relembrar aquela saudade nossa.

a sua e toca aqui no Mixtape, nesse random musical muito bacana pra você ouvinte que tá aí no trabalho, pra você que tá de idade nova. Bora comemorar junto, parabéns pra você, em qualquer lugar do Brasil, através da Nenete. Beijo no coração, tá em casa, tá de pernas pro ar, tá nos dando carona também. Boa viagem, simbora que tem mais sucesso aí. Mixtape.

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0: beleza? Coisa boa mesmo é saber que você tá aí junto com a gente, que você ficou com a gente até agora aqui no nosso Mixtape. Beijo, eu vou ficando por aqui, valeu o prestígio da sua audiência e até o próximo Mixtape!
1: 17 horas e 59 minutos.
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14: 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A Declaração Universal dos Direitos Humanos é composta por 30 artigos que fazem a defesa de uma vida digna para todos e todas, independentemente de nacionalidade, sexo, cor ou orientação sexual, crença religiosa ou convicção política. 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
1: 18 horas e 4 minutos.
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0: 18 horas e 30 minutos.
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0: 18:37.
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0: Você é demais. Denis Nogueira!
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0: 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Eu tô pronto, preparado e querendo.

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0: 18:58.
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3: 18:59.
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3: 19:02.
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0: 19 horas e 19 minutos.
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0: 19h34.
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1: 19 horas e 36 minutos.
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0: 20 horas, em ponto.
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0: 20 horas e 3 minutos.
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Essa moda é linda demais, viu, gente? E olha, nós...

0: atitude nessa! Bruninho e Davi!
1: 20 horas e 15 minutos.
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0: 20h32.
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0: 20h36.
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1: horas e 48 minutos.
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0: 20h58.
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6: 20h59.
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